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6: Boa noite, agora 9:03. Chegando no arquivo a música 93 Million Miles, traduzindo 93 milhões de milhas do Jason Mars, foi lançada em março de 2012. Ela faz parte do álbum Love's a Four Letter Word, quarto álbum dele. 93 Million Miles refere-se à localização geográfica da Terra dentro do Sistema Solar.

0: 1987, ouvimos de House Martins Build. Antes, Tears for Fears, Woman in Chance. 1989, do álbum The Cities of Love. U2, I'm Still Haven't Found What I'm Looking For. 1987, do álbum de Joshua Tree. 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
0: Chegando Saving All My Love For You, traduzindo Guardando Todo Meu Amor Para Você, da Whitney Houston, foi lançada em 1985 e faz parte do seu álbum de estreia chamado Whitney Houston. A música narra a história de uma mulher que está em um relacionamento perigoso, dedicando todo o seu amor a ele, apesar das dificuldades.

0: Encerrando o arquivo UCP de hoje com The Stylistics, You Are Everything. Hildon na rua, na chuva, na fazenda. Baby, ouvimos Sticks. 10 horas em ponto. Fico por aqui, tô de volta amanhã a partir das 5 horas da tarde. Para você uma ótima noite, fiquem com Deus e até amanhã. Continue na UCP, seu lugar é aqui, 106.3. Para você, saúde e paz. Até amanhã.
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6: 10:31.

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12: 11:31.

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1: 4 horas.
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2: 6 horas.
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5: Querido ouvinte, chegou o momento de nos unirmos em oração. Vivamos com fé este momento e coloque as suas intenções na certeza de que o bom Deus as acolhe.
6: O anjo do Senhor anunciou a Maria,
7: e ela concebeu do Espírito Santo.
8: Ave Maria, cheia de graça, o Senhor é convosco. Bendita sois vós entre as mulheres, e bendito é o fruto do vosso ventre, Jesus.
7: Santa Maria, Mãe de Deus, rogai por nós, pecadores, agora e na hora de nossa morte. Amém.
9: Eis aqui a serva do Senhor.
7: Faça-se em mim segundo a vossa palavra.
10: Ave Maria, cheia de graça, o Senhor é convosco. Bendita sois vós entre as mulheres, e bendito é o fruto do vosso ventre, Jesus.
7: Santa Maria, Mãe de Deus, rogai por nós, pecadores, agora e na hora de nossa morte. Amém.
6: E o Verbo se fez carne,
7: e habitou entre nós.
11: Ave Maria, cheia de graça, o Senhor é convosco. Bendita sois vós entre as mulheres, e bendito é o fruto do vosso ventre, Jesus.
7: Santa Maria, Mãe de Deus, rogai por nós, pecadores, agora e na hora de nossa morte. Amém.
6: Rogai por nós, Santa Mãe de Deus,
7: para que sejamos dignos das promessas de Cristo.
6: Oremos, infundi, Senhor, em nossos corações a vossa graça, vô-lo suplicamos.

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2: 6 horas e 30 minutos.
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2: 6:31.

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0: Você ouviu na UCPFM o som de Brad, Baby, I May Want You? Papas da Língua, balada do amor perdido. Muito bom dia pra você nessa manhã de terça-feira, 7 de julho de 2026. Estamos juntos, na mesma sintonia de sempre. Por aqui, Malu Maia, te fazendo companhia até o meio-dia. Que a sua terça-feira seja toda ela abençoada por Deus, com muita paz, muita saúde e muito amor para todos nós. Daqui a pouquinho, o CP ao vivo.
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0: E fique agora com a atualização do trânsito na cidade de Petrópolis. Nesse momento, o trânsito é movimentado na região das Duas Pontes, no Bingen, e nas avenidas Piabanha, Queller e também na Ipiranga. No centro histórico, o tráfego segue fluindo normalmente. No Retiro, o trânsito segue movimentado, próximo à entrada do bairro Carangola. Em Correias, o trânsito segue movimentado, próximo ao terminal rodoviário, seguindo até a segunda entrada do bairro Castelo São Manuel. Em Itaipava, o trânsito segue movimentado, nas proximidades do terminal rodoviário. Para quem segue pela BR-040, na Baixada Fluminense, há retenção a partir do quilômetro 122, no sentido Rio de Janeiro, devido ao intenso fluxo dos acessos à Linha Vermelha e à Avenida Brasil. E o tempo está parcialmente nublado. Já na Serra de Petrópolis, o trânsito segue fluindo normalmente, tanto na subida quanto na descida da serra, com céu parcialmente nublado e boa visibilidade. Dirija com segurança e uma ótima viagem para você.
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0: Vamos às informações do clima-tempo para a cidade de Petrópolis. Segundo a Defesa Civil de Petrópolis, a previsão é de céu claro. Nesse momento, céu azul na cidade. As temperaturas devem variar entre 13 graus de mínima e 22 graus de máxima. Às 8h30 da manhã, o CP Notícias. 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
0: Muito bom dia para você nessa manhã de terça-feira. Sejam todos muito bem-vindos. 7h32, está começando mais uma edição do CP ao vivo, que você ouve de segunda a sábado, das 7h30 às 8h30 da manhã. Uma hora inteirinha, só com as versões ao vivo e aqueles momentos que você já sabe, os momentos especiais dos grandes shows. Para começar a edição de hoje, tem o cantor e compositor Frejá. E ao seu grande sucesso, a música Segredos, lançada originalmente no ano de 2001. A canção ficou amplamente conhecida pela sua letra romântica e marcante, e também marcando a carreira solo de Frejá. E você ouve agora. Música.

novas. Cazuza lançou essa canção em 1988 e faz parte do seu terceiro álbum de estúdio intitulado Ideologia. Também ganhou uma versão ao vivo no aclamado disco Tempo Não Para, ambos lançados no mesmo ano. Essa versão foi a que você acabou de ouvir. Ouvimos também Paul McCartney e George Michael Drive My Car e ainda Ira, Mudança de Comportamento. A gente continua até as 8h30 da manhã. Mais um destaque de hoje, João Penca. E um dos maiores sucessos da banda João Penca, Popstar, lançada por eles em 1985.

0: Muito bom dia para você na UCP 8 e 13.
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0: E é nesse clima que fica por aqui mais uma edição do CP ao vivo. Ao som de Ana Júlia com Los Hermanos. Essa música foi gravada originalmente pela banda Los Hermanos em 1999 no álbum homônimo. Ouvimos também Genesis, That's All e ainda Legião Urbana Será, um dos maiores sucessos da banda Legião Urbana, lançada no dia 2 de janeiro de 1985. Foi o principal sucesso do álbum de estreia homônimo da banda e também a faixa de abertura do disco. Fica por aqui mais uma edição do CP ao vivo, de volta amanhã a partir das 7h30 da manhã.
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0: A Prefeitura de Petrópolis publicou um novo decreto de calamidade financeira, válida por mais 180 dias. A medida mantém ações de contenção de despesas e também busca reequilibrar as contas públicas. Segundo o governo municipal, a decisão foi motivada pela queda na arrecadação, redução dos repasses de ICMS e também pelo alto volume de despesas obrigatórias. O decreto prevê um plano de contingência fiscal para garantir a continuidade de serviços essenciais, como saúde, educação, assistência social, limpeza urbana e também defesa civil. Próximo CP Notícias, às 9h30 da manhã. 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
0: Muito bom dia para você na UCP 8h35 e agora você ouve W. Never...

0: Você ouviu na UCPFM Christopher Sailing, Zé Cavaleiro, Proibida Pra Mim.
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4: Olá, ouvintes. Os alunos de psicologia e pesquisadores do mestrado em psicologia do Centro de Ciências da Saúde da UCP vão te dar dicas sobre saúde e bem-estar. Com base na pesquisa intitulada Ansiedade e Suporte Familiar em Adolescentes Envolvidos em Violência Escolar, de autoria de Jaqueline Borges Vieira, orientada pela professora doutora Luciana Xavier Senra. A pesquisa aponta que a violência entre adolescentes no contexto escolar traz impactos negativos ao desenvolvimento sociocognitivo e à saúde mental, gerando aumento de ansiedade, comprometendo os estudos e interações sociais. Além de danos psicológicos, atos de violência podem causar lesão, morte, deficiência de desenvolvimento ou privação. Esses atos têm como forma expressiva condutas agressivas, cruéis e negligentes, presenciais e virtuais, por parte de alunos, professores e demais atores do ambiente escolar. Em geral, costumam afetar não só as pessoas, mas também familiar, vida social e institucional, com risco de autolesão, depressão, que podem comprometer a aprendizagem, a sociabilidade e todo o clima escolar. Eu sou Fabiana Capão, aluna de curso de psicologia da UCP. Viva bem, cuide da sua saúde.
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0: UCP FM 93. Bom dia. E agora você ouve Lenine.

0: você ouviu na UCPFM Gilberto Gil, Super-Homem, Lilian de Belo e ainda Santana, Coração Espinada.
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0: E as fortes tempestades atingiram diversas regiões da China ontem e continuam provocando estragos nesta terça-feira. Pelo menos 15 pessoas morreram e milhares de pessoas foram afetadas pelas chuvas, tornados e deslizamentos de terra. A província da China foi uma das mais antigas com ventos de até 149 km por hora, que destruíram telhados, derrubaram árvores e também provocaram tornados. Mais de 50 mil moradores precisaram deixar as suas casas por causa das enchentes. As autoridades também monitoraram a aproximação do super tufão Bavi, que deve atingir a costa leste da China nos próximos dias, aumentando o risco de novas chuvas intensas e também de desastres. Próximo CP Notícias, às 10h30 da manhã, com apoio da UCP. 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
0: Muito bom dia para você junto comigo nessa manhã de terça-feira. Vamos agora à atualização das condições do trânsito nas estradas. Na Baixada Fluminense e também na Serra de Petrópolis, o tráfego segue fluindo normalmente nos dois sentidos, com tempo bom e boa visibilidade. Dirija com segurança e uma ótima viagem para você. Próximo boletim do trânsito às 11h30 da manhã, apoio UCP, tradição que inspira, qualidade que transforma.
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0: Muito bom dia para você na UCP 932 American.

0: Você ouviu o nosso CPFM 311 com Amber? Antes de Javan, acelerou.
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0: Bom dia para você junto comigo aqui na UCP 10 e 2, Sebastián Yatra, Isabela Monero.

0: Você ouviu o nosso CPFM, One Republic, Stop Stare, e ainda Ego Trip, Viagem ao Fundo do Ego.
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0: O governo estima que haverá uma renúncia fiscal de 8,1 bilhões de reais nos próximos 3 anos, caso o projeto de lei complementar, que atualiza as regras do teto de faturamento do MEI, microempreendedor individual, seja aprovado. A proposta do governo federal foi enviada ao Congresso Nacional no final de junho. Em documento enviado ao Congresso Nacional, os Ministérios da Fazenda e do Empreendedorismo projetam que o custo da medida seja de aproximadamente 1,57 bilhões de reais em 2027 e de 3,15 bilhões de reais em 2028 e 3,38 bilhões de reais em 2029. A proposta governista estabelece um reajuste progressivo do limite anual do MEI. Caso seja aprovada, o teto sobe para R$ 110 mil em 2027 e R$ 140 mil em 2028. Atualmente, o teto de faturamento anual é de R$ 81 mil. Próximo CP Notícias, às 13 horas, apoio o CP. 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
1: CPFM 10:32, Elton John e George Michael.

0: Você ouviu Rita Lee, Baila Comigo, aqui na UCPFM, antes Duff e também Céu, Eu Amo Você.
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4: Olá, ouvintes. Nesta coluna, nós, alunos do curso de Direito da UCP, vamos tratar de assuntos interessantes e esclarecer dúvidas no campo do direito. O assunto do momento é a exploração animal análoga à escravidão. Em 2012, nos Estados Unidos, a Organização de Defesa dos Direitos dos Animais, PETA, promoveu uma ação judicial em nome de 5 baleias orcas do Parque Aquático SeaWorld. Pela primeira vez na história dos Estados Unidos, o Poder Judiciário debateu se animais deveriam ter a mesma proteção constitucional dos seres humanos contra a escravidão. A ação foi fundamentada na 13ª Emenda da Constituição Americana, que aboliu a escravidão e a servidão involuntária no país. Apesar de todos os esforços, a ação foi julgada improcedente, porque, segundo a Corte, o dispositivo constitucional valia apenas para seres humanos. E no Brasil, será que existem leis para impedir o trabalho escravo de animais? Aos poucos, essa questão vem sendo mais debatida e são questionadas, por exemplo, casos de maus-tratos a animais. Acompanhe esta coluna para saber mais sobre isso. Eu sou Giovanna Kopp, aluna do curso de Direito da UCP. Sem informação, não existe direito.
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0: UCP FM 113, Florida, Georgia Line.

0: The Time of My Life. Ouvimos também Luciana Mello, Assim Que Se Faz.
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0: Muito bom dia para você junto comigo aqui na UCP. Vamos agora à atualização do trânsito em Petrópolis. Existe trânsito movimentado na região da Rua Tereza, na Castelânia e também na Avenida Piabanha. No Centro Histórico, o fluxo de veículos segue normalmente sem retenções. Em Correias, o trânsito segue movimentado próximo à Praça de Correias, seguindo até a segunda entrada do bairro Castelo São Manuel. Já em Itaipava, o motorista conta com trânsito movimentado próximo ao Parque de Exposições e também no terminal rodoviário. Dirija com atenção e uma ótima viagem para você. Próximo boletim do trânsito às 18h15, apoio CP, tradição que inspira, qualidade que transforma.
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3: UCP-FM 1132, Lisa Stansfield.

0: Você ouviu Flores em Você com Ira? Aqui na UCPFM, Harry Styles e ainda Christopher, A Beautiful Life. Vou ficando por aqui, estou de volta amanhã a partir das 7. Desejo a todos uma excelente tarde de terça-feira. Daqui a pouquinho, Mário Fernando.
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3: Querido ouvinte, chegou o momento de nos unirmos em oração. Vivamos com fé este momento e coloque as suas intenções na certeza de que o bom Deus as acolhe.
4: O anjo do Senhor anunciou a Maria,
5: e ela concebeu do Espírito Santo.
6: Ave Maria, cheia de graça, o Senhor é convosco. Bendita sois vós entre as mulheres, e bendito é o fruto do vosso ventre, Jesus.
5: Santa Maria, Mãe de Deus, rogai por nós, pecadores, agora e na hora de nossa morte. Amém.
7: Eis aqui a serva do Senhor.
5: Faça-se em mim segundo a vossa palavra.
8: Ave Maria, cheia de graça, o Senhor é convosco. Bendita sois vós entre as mulheres, e bendito é o fruto do vosso ventre, Jesus.
5: Santa Maria, Mãe de Deus, rogai por nós, pecadores, agora e na hora de nossa morte. Amém.
4: E o Verbo se fez carne
5: e habitou entre nós.
9: Ave Maria, cheia de graça, o Senhor é convosco. Bendita sois vós entre as mulheres, e bendito é o fruto do vosso ventre, Jesus.
5: Santa Maria, Mãe de Deus, rogai por nós, pecadores, agora e na hora de nossa morte. Amém.
4: Rogai por nós, Santa Mãe de Deus,
5: para que sejamos dignos das promessas de Cristo.
4: Oremos, infundi, Senhor, em nossos corações a vossa graça, vo-lo suplicamos, a fim de que, conhecendo a anunciação do anjo e a encarnação de Jesus Cristo, vosso Filho, pelos merecimentos de sua paixão e morte, cheguemos à glória da ressurreição, pelo mesmo Cristo, Senhor nosso.
5: Amém.
4: Glória ao Pai, ao Filho e ao Espírito Santo.
5: Como era no princípio, agora e sempre. Amém.
4: Acolhamos com fé e esperança a bênção de Deus. Abençoe-vos o Deus Todo-Poderoso, Pai, Filho e Espírito Santo.
5: Amém.
4: Louvado seja nosso Senhor Jesus Cristo.
5: E sua Mãe Maria Santíssima. Amém.
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10: Álbum UCP. Boa tarde para você, meio-dia e quatro. Vamos juntos então até às 5. O CPFM 106.3 na internet e o cpfm.com.br. Chegando então para mais um álbum CP até uma da tarde, sempre de segunda a sábado. Um grande sucesso da década de 80, música que ganhou o Grammy de gravação do ano em 1983. Grupo Total Rosanna, abrindo a sequência de hoje.

Butterfly and the Wheel, o som do The Mission em 90, anos 80 com True Blue da Madonna, meio-dia e 31, vamos seguindo até uma da tarde com o álbum CP. Agora, 1983, chegando Rod Stewart com Baby Jim.

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0: As últimas do álbum CP de hoje, 86, I Just Died in Your Arms, com Cutting Crills. Antes, Black Eyed Peas, 2003, marcando aí a estreia da cantora Fergie na banda e com a participação nos vocais do Justin Timberlake. Foram as últimas de hoje, encontro marcado amanhã, a partir do meio-dia, para mais uma edição do álbum UCP.
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0: Dois navios tanque foram atingidos no Estreito de Hormuz, aumentando a tensão no Oriente Médio. O navio de gás natural do Catar informou que foi atingido por um drone e teve a sala de máquinas incendiada. Um petroleiro saudita também teria sido danificado. O Irã afirmou que não haverá novas negociações de paz enquanto continuarem as ameaças do presidente americano Donald Trump. No país, milhões de pessoas participaram de cerimônias em homenagem ao líder iraniano Al-Khamenei, com manifestações marcadas por pedidos de vingança. De acordo com a Clima Tempo, céu azul em Petrópolis. Nesse momento, o céu permanece limpo da cidade. As temperaturas variam com mínima de 12 e máxima de 22 graus. À tarde e à noite de hoje, não existe possibilidade de chuva. Segundo a Defesa Civil, amanhã o dia será de céu parcialmente nublado, com ocorrência de chuva fraca isolada. 2 horas, mais uma edição do CP Notícias. 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
5: Olá, ouvintes. O curso de letras da UCP apresenta coisas interessantes acerca das letras vernáculas. O tema de hoje são os escritores petropolitanos. Carolina de Souza Freitas é jornalista, tem 24 anos, ocupa a cadeira de número 14 e tomou posse na APL em 2022. Sua cadeira tem como patrono Raimundo Correia. Carolina já foi responsável pela coluna Histórias de Petrópolis, do Jornal Petropolitano, além de ter escrito o livro Petrópolis, o comércio de ontem, a saudade de hoje, que conta a história do comércio da cidade imperial. Carolina herdou a cadeira de número 14 de Fernando Pi. Antes dele, Décio Cesário Alvim e Nelson de Saerpe também tomaram posse da cadeira. A jornalista também já foi reconhecida por prêmios como o Maestro Guerra Peste de Cultura em 2020, na categoria Comunicação, e o prêmio Alcindo Roberto Gomes de Jornalismo, em 2018. Eu sou a Isadora, estudante do curso de Letras da UCP.
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0: Boa tarde para você. Seguimos até às 5:03. Rob Williams, Love My Life.

0: CPM, Sunday com Next to Me, How Deep's Your Love, Take That. Ainda o Neo com Miss Independent, 1:31.
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0: 1:33, Kenny Wheeler Angel.

0: SCP Lenny Kravitz again. Ellen, Oléria, Maria, Maria. Snow Patrol, open your eyes. Boa tarde, 2:01.
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0: Petrópolis registrou 189 acidentes com animais peçonhentos nos quatro primeiros meses de 2026, segundo dados do Ministério da Saúde. As aranhas foram responsáveis por cerca de 65% das ocorrências, com 123 casos, seguidas por escorpiões, lagartas, serpentes e também abelhas. Especialistas orientam que, em caso de picada, a vítima lave o local apenas com água e procure atendimento médico se houver dor intensa, inchaço ou sintomas como náuseas e mal-estar. O uso de produtos caseiros não é recomendado. Em Petrópolis, a unidade de referência para atendimento e aplicação do soro antiveneno é a UPA de Cascatinha. 3 horas, mais uma edição do CP Notícias, apoio CP. 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
0: Cheryl Crow, If Make You Happy.

0: CP Thiago York, My Girl, Vivendo e Aprendendo, Capital Inicial, Kylie Minogue, Too Hard, 2h28.
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0: Ana Gabriela, fique mais.

0: O CP Bruno Mars, Lady Gaga, Die With Smile, All Stars, Sting, Ana Canhas, foi embora, 3 horas.
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0: Operação integrada entre policiais militares do 26º BPM e agentes da CP Trans resultou na remoção de 10 motos irregulares na noite de ontem em Petrópolis. A ação de fiscalização foi realizada de forma itinerante e passou pelos bairros do Alto da Serra, Vila Felipe, Sargento Boiling, Praça Pasteur, São Sebastião, Siméria, Valparaíso, Coronel Veiga, Centro, Quissamã e Cascatinha. Segundo os órgãos responsáveis, a estratégia de mudar constantemente os pontos de fiscalização tem como objetivo ampliar o alcance das operações e dificultar a ação de grupos que utilizam aplicativos e redes sociais para divulgar a localização das blitz. Próximo CP Notícias, 4 horas, apoio CP, tradição que inspira, qualidade que transforma.
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0: Alejandro San, Coração Parcio.

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0: O CP Ariana Grande, Bye Bye, Sarah Evans, A Little Bit Stronger, Dani Carlos, Coisas Que Eu Sei, 3h29.
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0: 3h31, Jack Johnson, If I Had Eyes.

0: O CPM é Network, Down Under, Ed Sheeran com Shape of You e Tina Turner, Private Dancer.
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0: A produção de veículos no Brasil cresceu 8,8% no primeiro semestre de 2026, na comparação com o mesmo período do ano passado. Segundo a Anfávia, foram produzidos 1 milhão e 370 mil veículos, no melhor resultado para o primeiro semestre de 2019. As vendas também avançaram, com alta de 18,5% nos emplacamentos. Diante desse desempenho, a entidade elevou a projeção para o ano e agora espera crescimento de 12,1%, com mais de 3 milhões de veículos emplacados em 2026. Já as exportações continuam em queda. 5 horas, mais uma edição do CP Notícias, apoio CP. 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
0: Boa tarde, seguimos até às 5:04 e 2. Sara Evans.

0: O CP Max, Priscon Wild World, Jorge Versilo e Buana Malet Ken e Like Lee, Fallen Rivers. O CP 428.
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3: Olá, seja bem-vindo à Arquitetura em 60 Segundos. Você sabe escolher a combinação ideal de cores para um ambiente? As cores complementares opostas no círculo cromático para criar contrastes, exemplo, azul e laranja. Cores análogas próximas ao círculo cromático para harmonia, exemplo, azul, azul, verde e verde. Tríades, três cores igualmente espaçadas em círculo cromático para equilíbrio, exemplo, vermelho, amarelo e azul. Monocromáticas, diferentes tons da mesma cor, para uma sensação de unidade, diferentes tons de azul, combinado com neutros, cores vibrantes com neutros para equilíbrio, acentos de cor, cores vivas como destaques em uma paleta neutra. Psicologia das cores. Considere o efeito emocional das cores escolhidas no ambiente. Essas diretrizes ajudam a criar combinações de cores eficazes para projetos de interiores. Gostou? Somos do curso de Arquitetura e Urbanismo da UCP. Não perca os próximos episódios.
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7: Detonautas, o dia que não terminou.

0: O CP Beans Brothers Let Me Out, Mulher Sem Razão, Adriana Calcanhoto e Phil Collins, Going Back. Daqui a pouco, até às 10, Maurício Pinheiro.
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6: 5 horas. A 18ª Conferência Municipal de Saúde de Petrópolis aprovou 13 propostas que serão encaminhadas para a etapa estadual. O evento, realizado neste fim de semana da Unifase, reuniu representantes da sociedade civil, profissionais da saúde, gestores públicos e integrantes do Conselho Municipal de Saúde. Além das propostas para a próxima etapa da conferência, também foram aprovadas sugestões que vão contribuir para a elaboração do Plano Anual de Saúde do município. Entre os temas debatidos estiveram o fortalecimento do SUS, o financiamento da saúde e os desafios das emergências climáticas e a melhoria da gestão e da assistência à população. Próximo CP Notícias, às 18h30 da noite. 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
6: Boa tarde, 5 horas e 1 minuto, até às 10, seguimos juntos aqui na UCP-FM.

0: Big Boys Don't Cry.
1: Aqui em 106.3, I'm Not In Love, Pretenders, Katy Perry, Thinking Of You e Jair Oliveira, Tiro Onda.
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1: 5:28. A Argentina venceu o Egito por 3-2 hoje em mais uma rodada da Copa do Mundo. A partida também entrou para a história por marcar mais um recorde de Lionel Messi em participações pelo torneio. Na seleção brasileira, o técnico Carlo Ancelotti iniciou uma

0: registro de posicionamento oficial do jogador sobre a acusação. E a Copa do Mundo continua hoje. O confronto entre Suíça e Colômbia segue em andamento. Próximo Falando de Esportes, amanhã às 5:30 PM. 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
0: 5:31, seguimos com Guns N' Roses.

0: Aqui na UCP-FM, presença do Ira, Flores em Você. Skank 2 Rios, Lady Gaga, Million Reasons. UCP, boa noite, 6 horas.
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0: Agora, a oração do Ângelus, com Padre Carlinhos, capelão da Universidade Católica de Petrópolis e com a participação dos jovens universitários.
2: Querido ouvinte, chegou o momento de nos unirmos em oração. Vivamos com fé este momento e coloque as suas intenções na certeza de que o bom Deus as acolhe.
3: O anjo do Senhor anunciou a Maria,
4: e ela concebeu do Espírito Santo.
5: Ave Maria, cheia de graça, o Senhor é convosco. Bendita sois vós entre as mulheres, e bendito é o fruto do vosso ventre, Jesus.
4: Santa Maria, Mãe de Deus, rogai por nós, pecadores, agora e na hora de nossa morte. Amém.
6: Eis aqui a serva do Senhor.
4: Faça-se em mim segundo a vossa palavra.
7: Ave Maria, cheia de graça, o Senhor é convosco. Bendita sois vós entre as mulheres, e bendito é o fruto do vosso ventre, Jesus.
4: Santa Maria, Mãe de Deus, rogai por nós, pecadores, agora e na hora de nossa morte. Amém.
3: E o Verbo se fez carne,
4: e habitou entre nós.
8: Ave Maria, cheia de graça, o Senhor é convosco. Bendita sois vós entre as mulheres, e bendito é o fruto do vosso ventre, Jesus.
4: Santa Maria, Mãe de Deus, rogai por nós, pecadores, agora e na hora de nossa morte. Amém.
3: Rogai por nós, Santa Mãe de Deus,
4: para que sejamos dignos das promessas de Cristo.
3: Oremos, infundi, Senhor, em nossos corações a vossa graça, vo-lo suplicamos, a fim de que, conhecendo a anunciação do anjo e a encarnação de Jesus Cristo, vosso Filho, pelos merecimentos de sua paixão e morte, cheguemos à glória da ressurreição, pelo mesmo Cristo, Senhor nosso.
4: Amém.
3: Glória ao Pai, ao Filho e ao Espírito Santo.
4: Como era no princípio, agora e sempre. Amém.
3: Acolhamos com fé e esperança a bênção de Deus. Abençoe-vos o Deus Todo-Poderoso, Pai, Filho e Espírito Santo.
4: Amém.
3: Louvado seja nosso Senhor Jesus Cristo.

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0: 6h15. Trânsito intenso no centro, principalmente nas ruas Washington Luiz, Imperador, Imperatriz, Ipiranga, Queller e Piabanha. Na região das duas pontes, Bingen e Alto da Serra, os motoristas contam com lentidão em alguns pontos. No sentido Retiro, o trânsito segue movimentado próximo à rua Felipe Camarão, seguindo até a entrada do bairro Carangola. Correias, o trânsito segue com retenção próximo ao terminal rodoviário, seguindo até a Praça de Correias. Itaipava, o trânsito conta com lentidão próximo ao terminal rodoviário, seguindo até a ponte do Arranha-Céu. Na Baixada Fluminense, o motorista encontra retenção entre os quilômetros 125 e 123, no sentido Juiz de Fora, além de lentidão no retorno do quilômetro 119 em Jardim Gramacho. Também há retenção entre os quilômetros 113 e 108, devido ao acesso à BR-493, em direção a Rio Magé. Na Serra de Petrópolis, o trânsito segue fluindo normalmente, tanto na subida quanto na descida da serra, com chuva fina e visibilidade reduzida. Motorista, dirija com segurança. Próximo boletim do trânsito, amanhã, 7h30 da manhã. 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

0: Na UCP FM, presença da Ana Carolina. Encostar na tua. Spendle Ballet, All Fly For You. Level 42, Listens in Love.
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0: UCP Notícia. Seis e meia. A Justiça Eleitoral começou a convocar os mesários que vão atuar nas eleições de outubro. As cartas informam a função que será exercida, o local de trabalho e as orientações sobre o treinamento. Os convocados que não puderem participar podem solicitar dispensa ao juiz eleitoral em até 5 dias após a publicação do edital, desde que apresentem justificativa. O trabalho de mesário é voluntário e não é remunerado, mas garante benefícios como 2 dias de folga para cada dia de atuação ou treinamento, auxílio alimentação de R$ 65,00 e horas complementares para estudantes. O primeiro turno das eleições será realizado no dia 4 de outubro. Já o segundo turno, se necessário, está marcado para o dia 25. Próximo CP Notícias, daqui a pouquinho, às 5h45 da tarde. 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
7: Boa noite, 6h34. Seguimos com Engenheiros do Havaí na UCT.

0: A Justiça de Petrópolis convocou uma audiência para a próxima quinta-feira, 1:30 PM, para apurar denúncias sobre a alimentação servida aos pacientes do Hospital Alcides Carneiro. Na decisão, o juiz da 4ª Vara Cível classificou os relatos como graves e determinou a participação de representantes da Prefeitura, Serviço Social Autônomo Hospital Alcides Carneiro, SEAC, e do responsável pela fiscalização que originou as denúncias. As acusações apontam para o fornecimento de alimentos impróprios para consumo e para uma suposta restrição na oferta de proteínas aos pacientes. A direção do hospital e a prefeitura negam as irregularidades e afirmam que os alimentos passam por inspeção diária, que o cardápio é elaborado por nutricionistas e que não há qualquer decisão sobre terceirização da alimentação da unidade. A audiência deverá esclarecer os fatos. Próximo CP Notícias, amanhã, 8:30 AM, com a Malu Maia. 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

Em 106.3, ouvimos Isabella Taviani, participação da Zélia Duncan, arranjo. Antes, Crowded Dead House, Don't Dream It's Over. I Guess That's Why They Call It Blues, Elton John na UCP. Daqui a pouquinho tem a Voz do Brasil, nós seguimos pela internet, levando até você Vozes do Brasil. Uma hora com o melhor da música brasileira. É só você acessar o cpfm.com.br. E hoje, o Vozes do Brasil começa com Cazuza. Vale a pena conferir. Eu tô de volta às 8 da noite trazendo o Arquivo CP. Por enquanto, tem Cristina Aguilera.

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0: Lenine. Cada um tem um convidado. Mas ele ontem chegou aqui e disse, vamos cantar essa música. Eu falei, caramba, que é isso? 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É uma letra deste tamanho, uma melodia cascuda que João Gilberto ia gostar de encarar. 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
7: Boa noite, hoje é terça-feira, dia 7 de julho de 2026. Até às 10, você já sabe, seguimos com o Arquivo UCP. Para começar, tem Linda Lewis, This Time I'll Be Sweeter. Traduzindo, desta vez serei mais doce. Faz parte do álbum Not a Little Girl Anymore, de 1975. A letra fala sobre arrependimento e uma segunda chance em um relacionamento. This Time I'll Be Sweeter, na voz da Linda Lewis, adiciona sinceridade às promessas de um amor mais profundo e maduro após erros passados.

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0: Essa é do álbum Now and Then, Carpenters Dismasquerade, lançada em 1971. Hathaway I Miss You, 1993, foi lançada no disco The Album. Al Jarreau, Wearing This Love Together, Breaking Away, o nome do disco, lançado em 1981. Boa noite, 8:30.
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8: Estamos de volta com Arquivo UCP.
0: Boa noite, 8:32. Agora vamos conhecer a história da música que se tornou um verdadeiro hino pela paz e pela esperança. Imagine, do John Lennon, de 1971. Em 2001, Paulo Ricardo trouxe sua própria interpretação para a música. Sua versão mantém a essência da música original, a sua mensagem, a de imaginar um mundo unido pela paz e pela solidariedade.

0: Marco e Sabino, de 1982, Reluz, do álbum de mesmo nome. Kenny Loggins, Meet Me Halfway, do disco Back to Avalon, de 1987. E ainda, 1979, KC and Sunshine Band, ouvimos Please Don't Go. Foi lançada no álbum Do You Wanna Go Party? UCP, faltando um minuto para as nove.
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6: Estamos de volta com Arquivo UCP
0: 9 e 1. Chegando no arquivo, a música Mais Cheri Amor, uma das músicas mais conhecidas do Stevie Wonder. Foi escrita em 1966 e lançada em 1969 no álbum também chamado Mais Cheri Amor. A música foi inspirada em uma namorada do Stevie Wonder no colégio. A música se tornou um clássico do soul e a letra, embora simples, expressa um amor platônico e admiração por uma pessoa.